0: Para a área de New Bedford, a temperatura máxima será de 53 graus e a mínima de 42 graus. Passando para amanhã, domingo dia 31, prevê-se períodos de céu parcialmente nublado durante a manhã, tornando-se encoberto a partir da tarde. O vento vai soprar de oeste entre 5 a 10 milhas por hora, tornando-se vento fraco e de direção variável para a noite. A noite será de céu encoberto com períodos de aguaceiros. Para a área de New Bedford, a temperatura máxima será de 71 graus e a mínima de 52 graus. Obrigado por continuar a ouvir a sua rádio de sempre e bom fim de semana.
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1: Bom sábado, eu sou o Nuno Martins e deixo-lhe agora a previsão do estado do tempo para as próximas horas. Para hoje, sábado, dia 30, o dia será ventoso, com períodos de chuva. O vento vai soprar de norte entre 20 a 30 milhas por hora, com rajadas que podem ocasionalmente superar as 40 milhas por hora, diminuindo durante a noite para menos de 5 milhas por hora de norte-noroeste. A noite trará algumas nuvens no início, dando depois lugar a um céu geralmente limpo. Para a área de New Bedford, a temperatura máxima será de 53 graus e a mínima de 42 graus. Passando para amanhã, domingo dia 31, prevê-se períodos de céu parcialmente nublado durante a manhã, tornando-se encoberto a partir da tarde. O vento vai soprar de oeste entre 5 a 10 milhas por hora, tornando-se vento fraco e de direção variável para a noite. A noite será de céu encoberto com períodos de aguaceiros. Para a área de New Bedford, a temperatura máxima será de 71 graus e a mínima de 52 graus. Obrigado por continuar a ouvir a sua rádio de sempre e bom fim de semana.
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1: Bom sábado, eu sou o Nuno Martins e deixo-lhe agora a previsão do estado do tempo para as próximas horas. Para hoje, sábado, dia 30, o dia será ventoso, com períodos de chuva. O vento vai soprar de norte entre 20 a 30 milhas por hora, com rajadas que podem ocasionalmente superar as 40 milhas por hora, diminuindo durante a noite para menos de 5 milhas por hora de norte-noroeste. A noite trará algumas nuvens no início, dando depois lugar a um céu geralmente limpo. Para a área de New Bedford, a temperatura máxima será de 53 graus e a mínima de 42 graus. Passando para amanhã, domingo dia 31, prevê-se períodos de céu parcialmente nublado durante a manhã, tornando-se encoberto a partir da tarde. O vento vai soprar de oeste entre 5 a 10 milhas por hora, tornando-se vento fraco e de direção variável para a noite. A noite será de céu encoberto com períodos de aguaceiros. Para a área de New Bedford, a temperatura máxima será de 71 graus e a mínima de 52 graus. Obrigado por continuar a ouvir a sua rádio de sempre e bom fim de semana.
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1: Bom sábado, eu sou o Nuno Martins e deixo-lhe agora a previsão do estado do tempo para as próximas horas. Para hoje, sábado, dia 30, o dia será ventoso, com períodos de chuva. O vento vai soprar de norte entre 20 a 30 milhas por hora, com rajadas que podem ocasionalmente superar as 40 milhas por hora, diminuindo durante a noite para menos de 5 milhas por hora de norte-noroeste. A noite trará algumas nuvens no início, dando depois lugar a um céu geralmente limpo. Para a área de New Bedford, a temperatura máxima será de 53 graus e a mínima de 42 graus. Passando para amanhã, domingo dia 31, prevê-se períodos de céu parcialmente nublado durante a manhã, tornando-se encoberto a partir da tarde. O vento vai soprar de oeste entre 5 a 10 milhas por hora, tornando-se vento fraco e de direção variável para a noite. A noite será de céu encoberto com períodos de aguaceiros. Para a área de New Bedford, a temperatura máxima será de 71 graus e a mínima de 52 graus. Obrigado por continuar a ouvir a sua rádio de sempre e bom fim de semana.
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1: Muito boa noite. É um prazer enorme estar aqui esta noite neste cenário belíssimo e na companhia do meu querido Cabané.

fado que eu vou cantar chama-se Fado Menor e eu vou chamar ao palco uma pessoa muito especial para cantá-lo comigo, que é precisamente o rei do Fado Menor, António Rocha.

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1: Bom dia, fica agora com a previsão do estado do tempo para os próximos dias. Hoje, segunda-feira, dia 1º de junho, conte com céu nublado e períodos de aguaceiros. O vento vai soprar de norte-noroeste entre 10 a 15 milhas por hora, rodando depois para nordeste entre 5 a 10 milhas por hora para a noite. A noite apresentará um céu com algumas nuvens. Para a área de New Bedford, a temperatura máxima será de 64 graus e a mínima de 47 graus. Para amanhã, terça-feira, dia 2, o dia começará com céu parcialmente nublado na manhã, registando-se um aumento da nebulosidade com períodos de aguaceiros mais final do dia. O vento vai soprar de leste-sudeste entre 5 a 10 milhas por hora, mantendo-se de nordeste com a mesma intensidade durante a noite. A noite continuará com céu nublado e alguns aguaceiros. Para a área de New Bedford, a temperatura máxima será de 66 graus e a mínima de 50 graus. Obrigado por continuar a ouvir a sua rádio de sempre e boa semana.
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0: moletom ali, não é? Bem,
1: lindo, mas lindo.
0: Estes 20 anos é uma música icónica dos anos 90.
1: Estamos a chegar ao Natal.
0: É verdade.
1: É mesmo?
0: Vou chamar a Susana.

0: Fantástico, obrigado. Nas teclas está o nosso grande amigo, colega, Helder Franco. Boa noite, Campo Pequeno. Vocês não imaginam o tão bom que se, aliás, tão bem que se sabe ao fim deste tempo, que parece muito, mas não é, porque eu não dei pelo tempo passar. E de repente estamos aqui hoje, 20 anos depois, algumas rugas depois, filhotes depois, tudo depois. Fico muito feliz, é uma noite muito especial, em que vamos ter várias surpresas, como já perceberam. E eu comecei por agradecer ao Helder Franco, já que tivemos a Susana como convidada. Temos aqui um convidado que nos vai acompanhar durante o espetáculo, Pedro Vaz, o nosso companheiro de estrada e de composição. Obrigado, mano. E eu tenho que dizer que nem nos nossos sonhos mais otimistas nós conseguíamos imaginar fazer 20 anos a este nível. Ok, nós não fazemos as coisas sozinhos, é um facto. Temos uma equipa extraordinária, uma produção fabulosa, e todos eles, aqueles que se cruzaram connosco no nosso caminho até aqui, merecem o nosso agradecimento, o nosso profundo agradecimento. Obrigado. Inclusivamente, até aqueles que já não se encontram entre nós fisicamente, mas que algures, porque eles estão lá algures, onde o sol se põe, ao Oriente, estão sempre connosco. E é importante que não os esqueçamos. Um beijinho muito grande a todos vocês que continuam a acreditar naquilo que nós fazemos e a gostar das nossas canções. Mas em matéria de agradecimentos, temos que mergulhar nas profundezas das nossas bases, das nossas raízes. E aqui não podemos esquecer o pai Rosado, a mãe Graciete, as nossas esposas, os pequeninos, já tão grandes. E há uma coisa que são daquelas coisas que não se pagam. Pois sem a compreensão, sem o carinho, sem a paciência, sem aquele verdadeiro amor, nada disto acontecia. Até porque vocês já perceberam que todas as nossas canções, todas elas têm algo de positivo. Eu tenho que partilhar um momento inacreditável que aconteceu a semana passada. Nós temos um amigo nosso, um grande amigo nosso, o Dr. Vasco Fonseca, oncologista no São Francisco Xavier, que me ligou a semana passada, a meio da manhã, e diz-me assim: Nelson, não vais acreditar o que é que aconteceu agora. Então, pá, eu assustei-me, ele a ligar-me, um oncologista a ligar, e ele diz-me assim: pá, nunca me tinha acontecido em tantos anos de carreira. Tive aqui uma doente que acabei de operar há pouco tempo, há poucos dias, a um câncer de mama. Veio aqui para a consulta de rotina e eu, enfim, está tudo bem, vamos ter que fazer tratamento, radioterapia, por aí fora, e marco-lhe os tratamentos para dia 14. E ela diz-me: doutor, não pode ser. Como não pode ser? Não pode ser? O que é mais importante que a sua vida, não é? É que o dia 15 tem que ir num concerto. E ele diz: mas concerto? Estão a ver o que é um oncologista, um médico, não é? Portanto, o concerto, mas de quem? Dos Anjos. E de repente, ele diz assim: ah, espera lá, mas eu sou muito amigo dos Anjos. Bem, incrível. Liga para mim e diz-me assim: Nelson, isto aconteceu. Minhas senhoras, meus senhores, eu peço um forte aplauso para uma guerreira que teve a coragem de vir. Sandra Lopes. Sandra, podes levantar. Está ali aquela menina linda que está ali. Sandra,
1: incrível.
0: Nós combinámos ao telefone, agradeço-te a tua coragem, a tua alegria. Nós gostamos de passar estas mensagens aqui, sempre. E é...
1: vai correr tudo bem, acredita que vai, ok?
0: E E é de facto este o alerta. Apelar ao rastreio. Vivemos tempos difíceis, é um facto. Vamos tentar passar por eles, planar por eles, observá-los. Bem, adiante. A viagem destes 20 anos vai continuar. Apertem, por favor, os vossos cintos, pois vamos recuar até 2003. Vamos embora.

0: Muito obrigado.
1: Obrigado.
0: Pessoal, mais importante, 20 anos de carreira não é para todos. Façam barulho para os anjos, malta.

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1: Bom dia, fica agora com a previsão do estado do tempo para os próximos dias. Hoje, segunda-feira, dia 1 de junho, conte com céu nublado e períodos de aguaceiros. O vento vai soprar de norte-noroeste entre 10 a 15 milhas por hora, rodando depois para nordeste entre 5 a 10 milhas por hora para a noite. A noite apresentará um céu com algumas nuvens. Para a área de New Bedford, a temperatura máxima será de 64 graus e a mínima de 47 graus. Para amanhã, terça-feira, dia 2, o dia começará com céu parcialmente nublado na manhã, registando-se um aumento da nebulosidade com períodos de aguaceiros mais final do dia. O vento vai soprar de leste-sudeste entre 5 a 10 milhas por hora, mantendo-se de nordeste com a mesma intensidade durante a noite. A noite continuará com céu nublado e alguns aguaceiros. Para a área de New Bedford, a temperatura máxima será de 66 graus e a mínima de 50 graus. Obrigado por continuar a ouvir a sua rádio de sempre e boa semana.
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3: Senhoras e senhores, José Malhoa.

0: Tenho o privilégio de ter o José Malhou como meu amigo, meu colega, apesar de eu respeitar todos os anos que ele tem de carreira, mas, acima de tudo, a grande voz e a grande pessoa que ele é. Por isso, vocês não vão ser corações esquecidos, para não? Vamos cantar todos juntos? Senhoras e senhores, José Malhou!
1: Vou tentar cantar.

0: Foi difícil, não é?
1: Foi um parto difícil. Foi
0: tens aqui um público fabuloso. Muito obrigado.
1: É um público que gosta de mim, mas também gosta muito de ti. É ou não é? Mais um forte aplauso. José Malhoa. E as próximas canções são para aqueles que gostam do amor verdadeiro. Vamos lá?

0: Senhoras e senhores, no saxofone tenor, Eduardo Azevedo!
1: Bonita cantiga esta, não é?
0: Quem é que já morreu de amor? Que eu saiba, ninguém, não é? É uma expressão. Mas há outra canção muito bonita, que aqui há uns anos eu apeteceu-me fazer. Às vezes eu gosto de pôr assim alguns ingredientes diferentes da moda. E por acaso esta canção até resultou. E ainda há muita gente aí a tocar esta cantiga. Vamos ver se vocês conhecem uma canção que se chama Sente. Vamos lá? Vamos lá.

0: Obrigado! Um dia me recebeu na sua casa e eu com um teclado debaixo do braço e muito humildemente lhe perguntei: o senhor deixa-me mostrar-lhe as minhas canções? E ele: claro que sim, você pode mostrar as suas canções, não quer dizer que eu tenha tempo para as fazer, não é? E esta ligação começou em 1997 e até aos dias de hoje as minhas canções são composições dele, algumas temos parceria também, mas é uma pessoa que conhece a minha, como é que eu ia dizer, a minha musicalidade por dentro e por fora. Eu quero que vocês recebam o meu grande amigo e o grande responsável por eu hoje estar em cima deste palco, Jorge do Carmo. Faz favor de aplaudir este homem, faz favor. Ele bem merece.
1: Boa noite.
0: E por isso nós fizemos uma canção os dois. Esta foi 50-50, quase. Que nós estamos juntos no palco e na vida. Somos amigos para a vida. O palco é a nossa vida.

0: Senhoras e senhores, Jorge do Carmo!
1: Obrigado. Grande honra estar aqui.
0: Vocês querem, por exemplo, ouvir uma canção feita pelo Jorge do Carmo?
2: Dá lá o tom, dá lá o tom.

0: volta amor.
1: E há muitas, e eu vou-te dizer, há muitos fãs que vão dizer, então e aquela?
2: Yeah.
1: Então e a outra?
2: Por exemplo esta.

0: lá!
1: E eram tantas, pá.
2: Tantas que havia para... Tu hoje não vais fazer, mas que eu tenho a certeza que todos conhecem.
0: Ah, é? Claro. Eu acho que eles não conhecem.
1: Queres ver esta?
0: Quero.

um grande aplauso para este magnífico compositor e o meu grande amigo Jorge do Carmo. Esta canção é muito importante na minha carreira e deixem-me vos dizer uma coisa. Cada luz acesa é uma pessoa que gosta de mim, ok? Então eu quero ver todas as luzes acesas, porque a luz que me guia, que está em mim, também está em ti.

Por isso, meus amigos, obrigado por terem vindo esta noite. Obrigado por estes 20 anos de canções. Obrigado por me darem estas alegrias de poder ser uma melhor pessoa, um melhor cantor e dar-vos aquilo que eu de melhor sei fazer, que é cantar. Por isso, digam o que disserem, eu não me arrependo de nada. Obrigado, boa noite a todos!

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2: Oh Zé, tu lembras-te da Nini? 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
1: Polícias feridos, lojas destruídas, confrontos em vários bairros. A vitória do Paris Saint-Germain ficou marcada pela violência esta noite em França. 416 pessoas foram detidas, 7 polícias ficaram feridos. É o balanço provisório das autoridades francesas e é o resultado das comemorações do segundo título da Liga dos Campeões. O Paris Saint-Germain venceu o Arsenal, mas foi preciso recorrer ao desempate por grandes penalidades. Venceu por 4-3 depois do empate a uma bola. Hoje a equipa vai passear por Paris e é recebida pelo presidente francês durante a tarde. É cada vez mais uma certeza, as taxas de juro devem subir na próxima revisão do BCE, em junho. Agora, quem o diz é o governador do Banco de Portugal, que é também do Conselho de Governadores do BCE. Em entrevista ao programa Conversa Capital, da Antena 1 e ao Jornal de Negócios, Álvaro Santos Pereira mostrou-se favorável a esse aumento. Com menos votos, mas mais abstenção, Luís Montenegro foi reeleito presidente do PSD, foi reconduzido para um terceiro mandato nas eleições diretas do partido, onde concorreu sem oposição interna, teve 94,8% dos votos, votaram 15 mil dos 57 mil militantes. Daqui a pouco, quando forem 8h30, encerra a ponte 25 de Abril, no sentido sul-norte, ou seja, no sentido Almada-Lisboa. Vai estar cortada ao trânsito até às 10h30, por causa de um passeio de bicicleta. A iniciativa Pedala Portugal vai ligar as cidades de Lisboa, Almada e Oeiras. Faz parte das comemorações dos 60 anos da ponte 25 de Abril, que se celebram este ano.
2: Alexandra Sofia Costa com as notícias. Estão atualizadas em permanência na internet em noticias.rtp.pt. Já a seguir transmitimos a Eucaristia Dominical a partir da Igreja de São João de Brito, em Lisboa.
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E amigo ouvinte, é com muita alegria que levamos até si a transmissão da Eucaristia Dominical da Igreja de São João de Brito em Lisboa. Celebramos hoje a solenidade da Santíssima Trindade. Hoje somos convidados a contemplarmos o Deus que é amor, que é família, que é comunidade e que criou os homens para os fazer comungar nesse mistério de amor. Nesta Eucaristia, peçamos à Santíssima Trindade que nos conceda forças e faça de todos nós mais família e nos ajude a ser cada vez mais unidos em Cristo como irmãos da mesma Igreja que Ele fundou.

Em nome do Pai, do Filho e do Espírito Santo. A graça e o amor de nosso Senhor Jesus Cristo, o amor do Pai e a comunhão do Espírito Santo estejam convosco. Concluídas as celebrações do tempo pascal com a festa de Pentecostes, damos início a este tempo comum. Iniciamos hoje dirigindo o nosso olhar para o mistério de Deus, este um só Deus em três pessoas, Pai, Filho e Espírito Santo. É sem dúvida o convite a dirigirmos o nosso olhar, o nosso coração e a estreitarmos cada vez mais esta intimidade, esta comunhão com Deus e uns com os outros, e a certeza que só esse amor pode verdadeiramente transformar os nossos corações e tornar-nos melhores pessoas. Irmãos, que esta Eucaristia nos ajude a cada um de nós não só a experimentar, a saborear esta certeza e esta confiança que é o amor incondicional de Deus para com todos, mas acima de tudo a fazer nós testemunhas desse amor. E para celebrarmos dignamente os santos mistérios, reconheçamos que somos pecadores. Confessemos os nossos pecados. Confesso a Deus Todo-Poderoso e a vós, irmãos, pequei muitas vezes, pensamentos, palavras, atos e omissões. Minha culpa, tão grande culpa. E peço à Virgem Maria, aos anjos e santos e a vós, irmãos, rogueis por mim a Deus Nosso Senhor. Deus Todo-Poderoso tenha compaixão de nós, perdoe os nossos pecados e nos conduza à vida eterna.

Senhor Deus, Rei dos Céus, Deus Pai Todo-Poderoso, nós vos louvamos, nós vos bendizemos, nós vos adoramos, nós vos glorificamos, nós vos damos graças por vossa imensa glória. Senhor Jesus Cristo, Filho Unigénito, Senhor Deus, Cordeiro Deus, Filho de Deus Pai, vós que tirais o pecado do mundo, tende piedade de nós. Vós que tirais o pecado do mundo, acolhei a nossa súplica. Vós que estáis à direita do Pai, tende piedade de nós. Só vós sois o Santo, só vós o Senhor, só vós o Altíssimo Jesus Cristo, com o Espírito Santo, na glória de Deus Pai. Amém.

0: Oremos. Deus Pai, que revelastes aos homens o vosso admirável mistério, enviando ao mundo a palavra da verdade e o espírito da santidade, concedei-nos que na profissão da verdadeira fé reconheçamos a glória da eterna Trindade e adoremos a unidade na sua omnipotência. Por nosso Senhor Jesus Cristo, vosso Filho, que é Deus, e convosco vive e reina na unidade do Espírito Santo por todos os séculos dos séculos.
1: Louvemos, adoremos a Santíssima Trindade. Cristo, Salvador do mundo, revela-nos o rosto de Deus. É através de Cristo que temos acesso ao Pai, um Pai que nos ama e no qual somos chamados à comunhão. Por meio do Espírito Santo, todos nós participamos da vida e do esplendor de Deus, uno, trino e eterno.
2: Leitura do livro do Êxodo.
3: Naqueles dias, Moisés levantou-se muito cedo e subiu ao monte Sinai, como o Senhor lhe ordenara, levando nas mãos as tábuas de pedra. O Senhor desceu na nuvem, ficou junto de Moisés e proclamou o nome do Senhor. O Senhor passou diante de Moisés e proclamou: O Senhor é um Deus clemente e compassivo, sem pressa para se indignar e cheio de misericórdia e fidelidade. Moisés caiu de joelhos e prostrou-se em adoração. Depois disse: Se encontrei, Senhor, aceitação a vossos olhos, digno-nos, Senhor, caminhar no meio de nós. É certo que se trata de um povo de dura serviço, mas vós perdoareis os nossos pecados e iniquidades e fareis de nós a vossa herança.

Leitura da segunda epístola dos apóstolos São Paulo aos Coríntios. Irmãos, sede alegres, trabalhai pela vossa perfeição. Animai-vos uns aos outros. Tende os mesmos sentimentos, vivei em paz. E o Deus do amor e da paz estará convosco. Saudai-vos uns aos outros como os óculos do santo. Todos os santos vos saúdam. A graça do Senhor Jesus Cristo, o amor de Deus e a comunhão do Espírito Santo esteja convosco.

Deus amou tanto o mundo que entregou o seu Filho unigénito para que todo homem que acredita nele não pereça, mas tenha a vida eterna. Porque Deus não enviou o seu Filho ao mundo para condenar o mundo, mas para que o mundo seja salvo por ele. Quem não acredita nele já está condenado, porque não acreditou no nome do Filho unigénito de Deus.

0: Deus, Trindade Santíssima, é comunhão de amor. E a vinda do seu Filho a este mundo é disso o maior testemunho, tal como acabamos de ouvir agora nas palavras do próprio Jesus. Ouçamos agora a homilia do Padre João Valente, que nos vai ajudar a meditar nesta palavra.
1: Irmãos, neste domingo em que retomamos esta nossa caminhada, depois das celebrações das festas pascais, mergulhamos neste que é o mistério de Deus, um só Deus em três pessoas, Pai, Filho e Espírito Santo. E hoje, nas leituras que nos são oferecidas, logo a primeira, o livro dos Êxodo, esta experiência, esta vivência de Moisés, subiu ao monte. E sabemos como muitas vezes o monte, esse lugar privilegiado para este encontro com o Senhor, com Deus, e Ele escuta, e nós escutamos com Ele, este definição de Deus. O Senhor é um Deus clemente e compassivo, sem pressa para se indignar e cheio de misericórdia e fidelidade.

0: Estou certo que ao relermos o Antigo Testamento, esse longo período desta revelação de Deus ao seu povo, descobrimos um rosto de Deus que quer ser próximo, quer ser companheiro, quer estar ao lado deste povo. E mesmo muitas vezes da infidelidade, Deus não desiste de renovar a sua aliança e o seu compromisso, a sua fidelidade, a conduzir-nos à liberdade, à plenitude de vida. E se isto é palpável na própria revelação de Deus ao longo da história deste povo, muito mais o é com a pessoa de Jesus. E sabemos como a grande missão de Jesus foi revelar este amor incondicional de Deus, o Pai, para com todos, mas principalmente junto daqueles que pensavam não eram dignos para privar desta amizade, desta comunhão, desta intimidade, desta dignidade de vida. E por isso, sem dúvida, Jesus revela-nos no seu Evangelho, Deus é amor. Um amor que cura, que liberta, que perdoa, que salva, que dá sentido à vida. Deus próximo, Deus único. Irmãos, os dias que vivemos são sem dúvida marcados por uma certa autossuficiência da humanidade. Globalização, individualismo, revolução tecnológica, e agora até se fala dessa inteligência artificial. Mas todos nós sabemos, quando buscamos esse sentido de vida, essa autenticidade, aquilo que pode, na verdade, fazer a diferença, ajudar-nos a descobrir a felicidade. Muitas vezes o caminho é este: esvaziar-nos nós mesmos, despojar-nos, libertar-nos de toda essa inquinquilharia e saborear de novo esta proximidade de Deus. E por isso celebrar a festa da Santíssima Trindade. E antes de mais, tornar bem claro este primado de Deus no nosso coração e na nossa vida. Porque só com Ele e através dEle poderemos verdadeiramente superar-nos a nós mesmos. Ele, o único que nos respeita e que nos conhece melhor que nós a nós mesmos e quer, na verdade, sejamos verdadeiramente felizes. Mas se hoje, festa da Santíssima Trindade, queremos sublinhar esta primazia de Deus, e sabemos como facilmente na nossa vida, nas solicitações, nos perdemos nesta floresta, Estou certo, também nós, todos nós temos consciência. Só com Deus a nossa humanidade pode, na verdade, vencer muitas vezes esses obstáculos, essa adversidade. Estou certo, daquele que faz esta experiência de Deus no seu coração, todo aquele que faz a experiência de saber amado, quer também partilhar essa alegria e essa esperança, e quer também servir e dar-se. E por isso, estou certo, todos nós temos consciência, quanto maior for esta presença de Deus no coração de cada um de nós, mais forte será também essa capacidade de serviço e de partilha e de dádiva, esta construção de um mundo novo onde na verdade reine a justiça e essa dignidade de vida que Deus deseja para todos os seus filhos, esta fraternidade, esta capacidade de partilhar e pôr em comum e ajudarmos uns aos outros a transformar este mundo. Irmãos, celebrar a festa da Santíssima Trindade é por isso também assumirmos este compromisso, procurar aprofundar não só os nossos conhecimentos catequéticos, esta presença de Deus, da sua palavra, da Bíblia, e este encontro com Cristo, e este deixar-se iluminar pelo Espírito, fortalecer a nossa vida da fé, cultivá-la. Também a nossa dimensão espiritual, orante, de louvor. E a certeza que é muitas vezes na Eucaristia que vamos encontrar a força necessária para dar o nosso melhor. Para, na verdade, podermos ser também hoje, no mundo, este rosto misericordioso e compassivo de Deus. Este Deus amou de tal modo o mundo que lhe deu o seu Filho unigénito, não para condenar o mundo, mas para o salvar. Peçamos, pois, esta graça ao Senhor, esta alegria, esta esperança, esta fortaleza. Cresça em nós a experiência de Deus, a amizade de Deus. Este Deus, um só Deus em três pessoas, que é a relação, que é a comunhão, que é diálogo, e sabemos como isso é essencial na nossa vida do quotidiano, na nossa relação de uns com os outros. Este Deus que também nos convida à festa, à alegria. Este Deus quer ser sinal de esperança e, apesar muitas vezes das adversidades, Ele quer estar ao nosso lado. Este o testemunho, a experiência de Moisés e tantos outros que nos antecederam na fé. Irmãos, hoje é o último dia de maio. Este mês, onde Maria tem uma presença no coração de cada um de nós, de maneira muito especial. E hoje, se não fosse domingo, celebraríamos a festa da Visitação. Peçamos-lhe, pois, a intercessão da Mãe de Deus, Mãe da Igreja, Mãe dos homens, para que nos ajude a mergulhar cada vez mais neste amor, o amor de Deus para connosco, para podermos ser também nós sacramento, sinal visível e presença deste amor que transforma e que renova. Que o Senhor nos dê por isso a graça, a força, a sabedoria, os talentos, os dons, para pormos cada vez mais ao serviço de todos aquilo que sabemos que é dom de Deus em nós. Creio em um só Deus, Pai Todo-Poderoso, Criador do céu e da terra, de todas as coisas visíveis e invisíveis. Creio em um só Senhor Jesus Cristo, Filho unigénito de Deus, nascido do Pai antes de todos os séculos. Deus de Deus, luz da luz, Deus verdadeiro de Deus verdadeiro, gerado, não criado, consciencial ao Pai. Por Ele todas as coisas foram feitas. Por nós homens e para nossa salvação, desceu dos céus e encarnou pelo Espírito Santo no seio da Virgem Maria e se fez homem. Também por nós foi crucificado, sob Pôncio Pilatos, padeceu e foi sepultado. Ressuscitou ao terceiro dia, conforme as Escrituras, e subiu aos céus, onde está sentado à direita do Pai. De novo há de vir em sua glória, para julgar os vivos e os mortos, e o seu reino não terá fim. Creio no Espírito Santo, Senhor que dá a vida, e procede do Pai e do Filho, e com o Pai e o Filho é adorado e glorificado. Ele que falou pelos profetas. Creio na Igreja, una, santa, católica e apostólica. Professo o seu batismo para a remissão dos pecados. Espero a ressurreição dos mortos, a vida do mundo que há de vir. Amém. Oremos a Deus Pai Todo-Poderoso por mediação de seu Filho Jesus Cristo, na comunhão do Espírito Santo, dizendo-os cheios de confiança: Senhor Pai Santo, escutai-nos.
1: Senhor Pai Santo, escutai-nos.
2: Pela Santa Igreja, povo convocado e reunido por Deus Pai, por meio de Cristo, na comunhão de um só Espírito, para que seja na terra o sinal vivo do amor de Deus, oremos ao Pai, pelo Filho, no Espírito Santo.
0: Ouvi, Pai Santo, escutai-nos.
2: Pelos responsáveis no governo das nações, para que atendam sobretudo os mais humildes e trabalhem pela paz e pela justiça, oremos ao Pai, pelo Filho, no Espírito Santo.
0: Senhor Pai Santo, escutai-nos.
2: Pelo mundo, por quem o Pai entregou o seu Filho, para que todo homem que nele acredita não pereça, mas tenha a vida eterna, oremos ao Pai, pelo Filho, no Espírito Santo.
0: Senhor Pai Santo, escutai-nos.
2: Pelos que sofrem ou desesperam, para que encontrem junto de si quem os anime e lhes transmita a paz que vem de Deus, oremos ao Pai, pelo Filho, no Espírito Santo.
0: Senhor Pai Santo, escutai-nos.
2: Pela nossa comunidade paroquial, para que Deus, clemente e compassivo, a torne atenta e fraterna para com os mais pobres, oremos ao Pai, pelo Filho, no Espírito Santo.
0: Senhor Pai Santo, escutai-nos. Por todos quantos se confiam às nossas orações, pelo dom da paz, pelo dom da vida, pelos nossos irmãos doentes e por aqueles que Deus cuidam, pelos que partiram para a casa do Pai, Eulália Beata Pereira, Isaura dos Prazeres Simões, Jacinto Costa Gonçalves, Almir Jesus da Silva, Sónia Gonçalves Martinho, António Alves Martinho, Jaime Alves Cabral, Manuel de Olival, Maria da Costa e família, António Rodrigues e família, Paula Pinto Marinho, Manuel Bonifácio e família, Maria Simões Prior, Maria do Deserto Videira, Ermelinda Emília Maurício, pelas almas do purgatório e por todos quantos oferecem ação de graças, oremos ao Pai, pelo Filho, no Espírito Santo. Deus Pai clemente e compassivo, lento para a ira e rico de misericórdia, que por vosso Filho nos enviaste o Espírito Santo, ouvi as orações do vosso povo e dai-lhe a alegria de ser atendido em seus desejos. Por Cristo nosso Senhor. Amém.

0: Conta-se que um dia Santo Agostinho andava pela praia e pensava: como é que pode haver três pessoas distintas, Pai, Filho e Espírito Santo, em um mesmo e único Deus? De repente, ele avistou um menino com um baldinho de madeira que ia até ao mar, enchia o seu pequeno balde e voltava despejando a água no buraco da areia. Perguntou o santo ao menino: o que estás a fazer? O menino respondeu: coloco neste buraco toda a água do mar. Diante da inocência do menino, o santo disse-lhe: isso é impossível, menino. Como podes querer colocar toda essa imensidão de água do mar nesse pequeno buraco? Então o menino olhou para ele com voz forte e disse: em verdade te digo, é mais fácil colocar toda a água do oceano neste pequeno buraco de areia do que tu compreenderes o mistério da Santíssima Trindade. Esta pequena história ilustra-nos como o mistério da Santíssima Trindade é difícil de compreender para a nossa mente humana. Deus é Trindade, Deus é comunhão, Deus é amor.
1: Orai, irmãos, para que o meu e vosso sacrifício seja aceito por Deus Pai Todo-Poderoso. Santificai, Senhor nosso Deus, os dons sobre os quais invocamos o vosso nome. E por este divino sacramento, fazei de nós mesmos uma oblação eterna para a vossa glória. Por Cristo nosso Senhor. Amém. O Senhor esteja convosco. Corações ao alto. Demos graças ao Senhor nosso Deus. Senhor Pai Santo, Deus Eterno e Omnipotente, é verdadeiramente nosso dever e nossa salvação dar-vos graças sempre e em toda a parte. Com o vosso Filho Unigénito e o Espírito Santo, sois um só Deus, um só Senhor, não na singularidade de uma só pessoa, mas na trindade de uma só natureza. Tudo quando revelastes acerca da vossa glória, nós o acreditamos também, sem diferença alguma, do vosso Filho e do Espírito Santo. Professando a nossa fé na verdadeira e sempre eterna divindade, adoramos as três pessoas distintas, a sua essência única e a sua igual majestade. Por isso vos louvo os anjos e os arcanjos, os querubins e os serafins, que vos aclamam sem cessar, cantando numa só voz.

Vós, Senhor, sois verdadeiramente santo, sois a fonte de toda a santidade. Reunidos na vossa presença e comunhão com toda a Igreja, ao celebrarmos o primeiro dia da semana em que nosso Senhor Jesus Cristo ressuscitou dos mortos, humildemente vos suplicamos, santificai estes dons, derramando sobre eles o vosso Espírito, de modo que se convertam para nós no corpo e sangue de nosso Senhor Jesus Cristo. Na hora em que ele se entregava para voluntariamente sofrer a morte, tomou o pão e, dando graças, partiu e deu aos seus discípulos, dizendo: tomai todos e comei. Isto é o meu corpo, que será entregue

De igual modo, no fim da ceia, tomou cálice, novos de graças, e deu aos seus discípulos, dizendo: Tomai todos e bebei. Este é o cálice do meu sangue, o sangue da nova e eterna aliança, que será derramado por vós e por todos, para a remissão dos pecados. Fazei isto em memória de mim.

Celebrando agora, Senhor, o memorial da morte e ressurreição de vosso Filho, nós vos oferecemos o pão da vida e o cálice da salvação. E vos damos graças porque nos admitistes à vossa presença para vos servir nestes santos mistérios. Humilmente vos suplicamos, participando no corpo e sangue de Cristo, sejamos reunidos pelo Espírito Santo no só corpo. Lembrai-vos, Senhor, da vossa Igreja dispersa por toda a terra e tornai-a perfeita na caridade. Em comunhão com o nosso Papa Leão, o nosso Patriarca Rui e todos os ministros sagrados. Lembrai-vos também dos nossos irmãos que adormeceram na esperança da ressurreição e de todos aqueles que na vossa misericórdia partiram deste mundo. Admiti-os na luz da vossa presença. Tende misericórdia de nós, Senhor, e dai-nos a graça de participar na vida eterna com a Virgem Santa Maria, Mãe de Deus, São José, seu esposo, os bem-aventurados apóstolos, São João de Brito, nosso padroeiro, e todos os santos que desde o princípio do mundo viveram na vossa amizade, para cantarmos os vossos louvores por Jesus Cristo, vosso Filho. Por Cristo, com Cristo, em Cristo, a vós, Deus Pai Todo-Poderoso, na unidade do Espírito Santo, toda a honra e toda a glória, por todos os séculos dos séculos.

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2: Do pecado e de toda a perturbação, enquanto esperamos a vinda gloriosa de Jesus Cristo, nosso Salvador. Senhor Jesus Cristo, disseste aos vossos apóstolos: deixo-vos a paz, dou-vos a minha paz. Não olheis aos nossos pecados, mas à fé da vossa Igreja, e dai-lhe união e a paz segundo a vossa vontade, vós que viveis e reinais pelos séculos dos séculos. A paz do Senhor esteja sempre convosco. Saudai-vos na paz de Cristo. A paz que esteja contigo.
3: Neste momento, enviamos para si, amigo ouvinte, que nos escuta, em qualquer situação e onde quer que se encontre, um abraço amigo e fraterno, na comunhão e no abraço da Santíssima Trindade.

0: Felizes os convidados para o banquete do Reino dos Céus. Eis o Cordeiro de Deus que tira o pecado do mundo. Senhora, não sou digno que entreis em minha morada. Dizei uma palavra e serei salvo.
1: Estamos no momento da comunhão, aqui na Igreja de São João de Brito, e é também o momento de todos aqueles que nos acompanham nesta transmissão, de fazermos a nossa comunhão espiritual, com o vivo desejo de querermos receber Jesus sacramentado no nosso coração. E hoje convido a rezarmos juntos a oração que o anjo de Portugal ensinou aos pastorinhos nas aparições de Fátima. Santíssima Trindade, Pai, Filho e Espírito Santo, adoro-vos profundamente e ofereço-vos o preciosíssimo corpo, sangue, alma e divindade de nosso Senhor Jesus Cristo, presente em todos os sacrários da terra, em reparação dos ultrajes, sacrilégios e indiferenças com que ele mesmo é ofendido, e pelos méritos infinitos do seu Santíssimo Coração e do Coração Imaculado de Maria, peço-vos a conversão dos pobres pecadores. Amém.

Omnipotente bom Senhor, a Ti o louvor, a glória, a honra e toda a bênção. A Ti só, Altíssimo, se hão de prestar e nenhum homem é digno de Te nomear. Louvado sejas, ó meu Senhor, como todas as Tuas criaturas, especialmente o meu Senhor irmão Sol, o qual faz o dia e por ele nos alumias. Ele é belo e radiante, com grande esplendor. De Ti, Altíssimo, nos dá ele a imagem. Louvado sejas, ó meu Senhor, pela irmã Lua e as estrelas. No céu as acendeste, claras e preciosas e belas. Louvado sejas, ó meu Senhor, pelo irmão vento e pelo ar, e nuvens e sereno e todo o tempo, por quem dás às Tuas criaturas o sustento. Louvado sejas, ó meu Senhor, pela irmã água, que é tão útil e humilde, e preciosa e casta. Louvado sejas, ó meu Senhor, pelo irmão fogo, pelo qual alumias a noite, e ele é belo, e jucundo, e robusto, e forte. Louvado sejas, ó meu Senhor, pela nossa irmã, a Mãe Terra, que nos sustenta e governa, e produz variados frutos com flores coloridas e verduras. Louvado sejas, ó meu Senhor, por aqueles que perdoam por Teu amor e suportam enfermidades e tribulações. Bem-aventurados aqueles que as suportam em paz, pois por Ti, Altíssimo, serão coroados. Louvado sejas, ó meu Senhor, por nossa irmã, a morte corporal, à qual nenhum vivente, homem vivente, pode escapar. Ai daqueles que morrem em pecado mortal. Bem-aventurados aqueles que cumpriram a Tua santíssima vontade, porque a segunda morte não lhes fará mal. Louvai e bendizei a meu Senhor, e dá-lhe graças, e servi-o com grande humildade.

0: Oremos. Concedei-nos, Senhor nosso Deus, que a participação neste divino sacramento e a profissão da fé na Santa e Eterna Trindade e na sua indivisível unidade nos alcance a saúde do corpo e da alma, por Cristo nosso Senhor.
1: Amém.
0: Irmãos, se hoje mergulhamos neste mistério da Santíssima Trindade, o amor de Deus, este um só Deus em três pessoas, Pai, Filho e Espírito Santo, na próxima quinta-feira celebramos a festa do corpo e sangue de Cristo, corpo de Deus, que é também a expressão deste louvor e desta ação de graças, desta unidade a Cristo, Eucaristia, Cristo alimento, Cristo esperança. O horário das celebrações é o horário dos domingos, vespertina 19h15, 8, 11, 12h30 e 19. E sem dúvida nesse dia também não podemos deixar de sublinhar a grande procissão do Corpo de Deus na cidade de Lisboa. Continua na zona velha da cidade, na Sé. Já lá vai o tempo em que ela era de paróquia em paróquia e assim o Corpo de Deus percorria toda a cidade. Talvez um dia, quem sabe, uma igreja quer servir, quer ser sinal de amor, testemunho e presença. O Senhor esteja convosco. Abençoe-vos Deus Todo-Poderoso, Pai, Filho e Espírito Santo. Um santo e feliz domingo da Santíssima Trindade e de paz o Senhor vos acompanhe.

E assim, amigo ouvinte, estamos a chegar ao final da nossa celebração. Celebramos a Eucaristia da Solenidade da Santíssima Trindade na Igreja de São João de Brito em Lisboa. Presidiu o Padre João Valente, pároco desta comunidade. Os cânticos estiveram ao cuidado do coro paroquial, acompanhado ao órgão por Teresa Ferreira. Na captação técnica esteve o Francisco Lemos e nos comentários o Armando Lourenço. Em nome de toda a equipa que levou até si esta transmissão, despeço-me desejando um santo e feliz domingo e uma boa semana cheia de bênçãos e graças da Santíssima Trindade. Continuo na nossa companhia.

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1: Bom domingo, eu sou o Nuno Martins e deixo-lhe agora a previsão do estado do tempo para as próximas horas. Para hoje, domingo, dia 31, prevê-se períodos de céu parcialmente nublado durante a manhã, tornando-se encoberto a partir da tarde. O vento vai soprar de oeste entre 5 a 10 milhas por hora, tornando-se vento fraco e de direção variável para a noite. A noite será de céu encoberto, com períodos de aguaceiros. Para a área de New Bedford, a temperatura máxima será de 71 graus e a mínima de 52 graus. Para amanhã, segunda-feira, dia 1 de junho, conte com céu nublado e períodos de aguaceiros. O vento vai soprar de norte-noroeste entre 10 a 15 milhas por hora, rodando depois para nordeste entre 5 a 10 milhas por hora para a noite. A noite apresentará um céu com algumas nuvens. Para a área de New Bedford, a temperatura máxima será de 64 graus e a mínima de 47 graus. Obrigado por continuar a ouvir a sua rádio de sempre e bom domingo.
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1: Bom domingo, eu sou o Nuno Martins e deixo-lhe agora a previsão do estado do tempo para as próximas horas. Para hoje, domingo, dia 31, prevê-se períodos de céu parcialmente nublado durante a manhã, tornando-se encoberto a partir da tarde. O vento vai soprar de oeste entre 5 a 10 milhas por hora, tornando-se vento fraco e de direção variável para a noite. A noite será de céu encoberto com períodos de aguaceiros. Para a área de New Bedford, a temperatura máxima será de 71 graus e a mínima de 52 graus. Para amanhã, segunda-feira, dia 1 de junho, conte com céu nublado e períodos de aguaceiros. O vento vai soprar de norte-noroeste entre 10 a 15 milhas por hora, rodando depois para nordeste entre 5 a 10 milhas por hora para a noite. A noite apresentará um céu com algumas nuvens. Para a área de New Bedford, a temperatura máxima será de 64 graus e a mínima de 47 graus. Obrigado por continuar a ouvir a sua rádio de sempre e bom domingo.
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1: Bom domingo, eu sou o Nuno Martins e deixo-lhe agora a previsão do estado do tempo para as próximas horas. Para hoje, domingo, dia 31, prevê-se períodos de céu parcialmente nublado durante a manhã, tornando-se encoberto a partir da tarde. O vento vai soprar de oeste entre 5 a 10 milhas por hora, tornando-se vento fraco e de direção variável para a noite. A noite será de céu encoberto, com períodos de aguaceiros. Para a área de New Bedford, a temperatura máxima será de 71 graus e a mínima de 52 graus. Para amanhã, segunda-feira, dia 1 de junho, conte com céu nublado e períodos de aguaceiros. O vento vai soprar de norte-noroeste entre 10 a 15 milhas por hora, rodando depois para nordeste entre 5 a 10 milhas por hora para a noite. A noite apresentará um céu com algumas nuvens. Para a área de New Bedford, a temperatura máxima será de 64 graus e a mínima de 47 graus. 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
1: Bom domingo, eu sou o Nuno Martins e deixo-lhe agora a previsão do estado do tempo para as próximas horas. Para hoje, domingo, dia 31, prevê-se períodos de céu encoberto a partir da tarde. O vento vai soprar de oeste entre 5 a 10 milhas por hora, tornando-se vento fraco e de direção variável para a noite. A noite será de céu encoberto com períodos de aguaceiros. Para a área de New Bedford, a temperatura máxima será de 71 graus e a mínima de 52 graus. Para amanhã, segunda-feira, dia 1 de junho, conte com céu nublado e períodos de aguaceiros. O vento vai soprar de norte-noroeste entre 10 a 15 milhas por hora, rodando depois para nordeste entre 5 a 10 milhas por hora para a noite. A noite apresentará um céu com algumas nuvens. Para a área de New Bedford, a temperatura máxima será de 64 graus e a mínima de 47 graus. 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
1: Bom domingo, eu sou o Nuno Martins e deixo-lhe agora a previsão do estado do tempo para as próximas horas. Para hoje, domingo, dia 31, prevê-se períodos de céu encoberto a partir da tarde. O vento vai soprar de oeste entre 5 a 10 milhas por hora, tornando-se vento fraco e de direção variável para a noite. A noite será de céu encoberto com períodos de aguaceiros. Para a área de New Bedford, a temperatura máxima será de 71 graus e a mínima de 52 graus. Para amanhã, segunda-feira, dia 1 de junho, conte com céu nublado e períodos de aguaceiros. O vento vai soprar de norte-noroeste entre 10 a 15 milhas por hora, rodando depois para nordeste entre 5 a 10 milhas por hora para a noite. A noite apresentará um céu com algumas nuvens. Para a área de New Bedford, a temperatura máxima será de 64 graus e a mínima de 47 graus. 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
1: Bom domingo, eu sou o Nuno Martins e deixo-lhe agora a previsão do estado do tempo para as próximas horas. Para hoje, domingo, dia 31, prevê-se períodos de céu encoberto a partir da tarde. O vento vai soprar de oeste entre 5 a 10 milhas por hora, tornando-se vento fraco e de direção variável para a noite. A noite será de céu encoberto com períodos de aguaceiros. Para a área de New Bedford, a temperatura máxima será de 71 graus e a mínima de 52 graus. Para amanhã, segunda-feira, dia 1 de junho, conte com céu nublado e períodos de aguaceiros. O vento vai soprar de norte-noroeste entre 10 a 15 milhas por hora, rodando depois para nordeste entre 5 a 10 milhas por hora para a noite. A noite apresentará um céu com algumas nuvens. Para a área de New Bedford, a temperatura máxima será de 64 graus e a mínima de 47 graus. 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
1: Bom domingo, eu sou o Nuno Martins e deixo-lhe agora a previsão do estado do tempo para as próximas horas. Para hoje, domingo, dia 31, prevê-se períodos de céu encoberto a partir da tarde. O vento vai soprar de oeste entre 5 a 10 milhas por hora, tornando-se vento fraco e de direção variável para a noite. A noite será de céu encoberto com períodos de aguaceiros. Para a área de New Bedford, a temperatura máxima será de 71 graus e a mínima de 52 graus. Para amanhã, segunda-feira, dia 1 de junho, conte com céu nublado e períodos de aguaceiros. O vento vai soprar de norte-noroeste entre 10 a 15 milhas por hora, rodando depois para nordeste entre 5 a 10 milhas por hora para a noite. A noite apresentará um céu com algumas nuvens. Para a área de New Bedford, a temperatura máxima será de 64 graus e a mínima de 47 graus. Obrigado por continuar a ouvir a sua rádio de sempre e bom domingo.
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1: Bom domingo, eu sou o Nuno Martins e deixo-lhe agora a previsão do estado do tempo para as próximas horas. Para hoje, domingo, dia 31, prevê-se períodos de céu encoberto a partir da tarde. O vento vai soprar de oeste entre 5 a 10 milhas por hora, tornando-se vento fraco e de direção variável para a noite. A noite será de céu encoberto com períodos de aguaceiros. Para a área de New Bedford, a temperatura máxima será de 71 graus e a mínima de 52 graus. Para amanhã, segunda-feira, dia 1 de junho, conte com céu nublado e períodos de aguaceiros. O vento vai soprar de norte-noroeste entre 10 a 15 milhas por hora, rodando depois para nordeste entre 5 a 10 milhas por hora para a noite. A noite apresentará um céu com algumas nuvens. Para a área de New Bedford, a temperatura máxima será de 64 graus e a mínima de 47 graus. Obrigado por continuar a ouvir a sua rádio de sempre e bom domingo.
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1: Bom domingo, eu sou o Nuno Martins e deixo-lhe agora a previsão do estado do tempo para as próximas horas. Para hoje, domingo, dia 31, prevê-se períodos de céu encoberto a partir da tarde. O vento vai soprar de oeste entre 5 a 10 milhas por hora, tornando-se vento fraco e de direção variável para a noite. A noite será de céu encoberto com períodos de aguaceiros. Para a área de New Bedford, a temperatura máxima será de 71 graus e a mínima de 52 graus. Para amanhã, segunda-feira, dia 1 de junho, conte com céu nublado e períodos de aguaceiros. O vento vai soprar de norte-noroeste entre 10 a 15 milhas por hora, rodando depois para nordeste entre 5 a 10 milhas por hora para a noite. A noite apresentará um céu com algumas nuvens. Para a área de New Bedford, a temperatura máxima será de 64 graus e a mínima de 47 graus. Obrigado por continuar a ouvir a sua rádio de sempre e bom domingo.
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1: Bom domingo, eu sou o Nuno Martins e deixo-lhe agora a previsão do estado do tempo para as próximas horas. Para hoje, domingo, dia 31, prevê-se períodos de céu encoberto a partir da tarde. O vento vai soprar de oeste entre 5 a 10 milhas por hora, tornando-se vento fraco e de direção variável para a noite. A noite será de céu encoberto com períodos de aguaceiros. Para a área de New Bedford, a temperatura máxima será de 71 graus e a mínima de 52 graus. Para amanhã, segunda-feira, dia 1 de junho, conte com céu nublado e períodos de aguaceiros. O vento vai soprar de norte-noroeste entre 10 a 15 milhas por hora, rodando depois para nordeste entre 5 a 10 milhas por hora para a noite. A noite apresentará um céu com algumas nuvens. Para a área de New Bedford, a temperatura máxima será de 64 graus e a mínima de 47 graus. Obrigado por continuar a ouvir a sua rádio de sempre e bom domingo.
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1: Bom domingo, eu sou o Nuno Martins e deixo-lhe agora a previsão do estado do tempo para as próximas horas. Para hoje, domingo, dia 31, prevê-se períodos de céu encoberto a partir da tarde. O vento vai soprar de oeste entre 5 a 10 milhas por hora, tornando-se vento fraco e de direção variável para a noite. A noite será de céu encoberto com períodos de aguaceiros. Para a área de New Bedford, a temperatura máxima será de 71 graus e a mínima de 52 graus. Para amanhã, segunda-feira, dia 1 de junho, conte com céu nublado e períodos de aguaceiros. O vento vai soprar de norte-noroeste entre 10 a 15 milhas por hora, rodando depois para nordeste entre 5 a 10 milhas por hora para a noite. A noite apresentará um céu com algumas nuvens. Para a área de New Bedford, a temperatura máxima será de 64 graus e a mínima de 47 graus. 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
2: Bom domingo, eu sou o Nuno Martins e deixo-lhe agora a previsão do estado do tempo para as próximas horas. Para hoje, domingo, dia 31, prevê-se períodos de céu encoberto a partir da tarde. O vento vai soprar de oeste entre 5 a 10 milhas por hora, tornando-se vento fraco e de direção variável para a noite. A noite será de céu encoberto com períodos de aguaceiros. Para a área de New Bedford, a temperatura máxima será de 71 graus e a mínima de 52 graus. Para amanhã, segunda-feira, dia 1 de junho, conte com céu nublado e períodos de aguaceiros. O vento vai soprar de norte-noroeste entre 10 a 15 milhas por hora, rodando depois para nordeste entre 5 a 10 milhas por hora para a noite. A noite apresentará um céu com algumas nuvens. Para a área de New Bedford, a temperatura máxima será de 64 graus e a mínima de 47 graus. Obrigado por continuar a ouvir a sua rádio de sempre e bom domingo.
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